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2: Uma e quinze.
3: Boa noite. Laias.

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2: 1:23.
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2: 2 horas.
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1: 2:22.
2: Boa noite.

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1: 3 horas.
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1: Boas, daqui a agir e estou convosco na rádio Voz de Caima. Estamos juntos. Got it.

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1: 4 horas.
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1: 4 e 12.
2: Boa noite.

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1: 4 e 22.
2: Boa noite.
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1: 5 horas.
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2: 5 e 27.
3: Bom dia.
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2: Dia são 6 horas 5 nos Açores.
3: E vamos agora saber quais as notícias que marcam a atualidade. Sérgio Costa, bom dia.
4: Olá, viva, bom dia. Dois portugueses, quatro lusodescendentes entre os 235 mortos confirmados dos sismos da Venezuela. A terra tremeu também no Japão.
3: Vamos às notícias, edição das 6 com Sérgio Costa.
4: A Embaixada Portuguesa em Caracas teme um aumento do número de vítimas entre a comunidade portuguesa na Venezuela. Esta hora está confirmada a morte de duas pessoas com nacionalidade portuguesa e de outras quatro, que são lusodescendentes, na sequência dos violentos sismos que abalaram o país. Indicação avançada nas últimas horas pelo Presidente da República, António José Segura. A conselheira Fátima Pontes reuniu também nas últimas horas com funcionários consulares. Sem adiantar números concretos, admite existir a previsão de uma subida no número de vítimas entre os portugueses, nomeadamente devido ao elevado número de eventuais desaparecidos.
5: Eu acho que há mais gente, se há mais gente desaparecida, não posso afirmar que são mortas, mas estão desaparecidas muita gente portuguesa. Essa é a notícia que temos por a embaixada.
4: Fátima Pontes, conselheira da comunidade portuguesa na Venezuela. O número concreto de portugueses desaparecidos só deverá ser conhecido hoje. No total estão confirmadas 235 vítimas mortais e mais de 4 mil feridos. A informação atualizada esta madrugada pelo ministro venezuelano da Saúde, Carlos Alvarado.
6: Até às 7 da tarde desta quinta-feira recebemos mais de 4.300 feridos, a maioria ligeiros, mas também moderados e graves. Muitos deles precisaram de intervenções cirúrgicas e, lamentavelmente, recebemos à volta de 235 pacientes sem sinais vitais ou que morreram no momento em que chegaram aos nossos estabelecimentos de saúde. Estamos também a prestar assistência aos familiares. É um esforço extraordinário que se está a fazer a nível nacional.
4: Já um site criado pelas autoridades venezuelanas aponta para 45 mil o número de pessoas, nesta altura, incontactáveis. De Portugal vai seguir assim que as condições no terreno permitirem uma equipa de proteção civil com cerca de 50 elementos. O objetivo é ajudar nas operações de busca e salvamento. À Renascença, o Major Filipe Costa, da Unidade de Emergência da Proteção Civil, explica que a janela de oportunidade para encontrar sobreviventes é curta. No entanto, estas são missões que têm sempre uma duração de vários dias.
7: Estes trabalhos podem se estender durante dias ou até semanas, entre 7 a 10 dias. Agora, neste tipo de ocorrência, as 24 horas ou as 48 horas no limite, essas primeiras horas são essenciais.
4: O Major Filipe Costa, ouvido por Liliana Monteiro. Dos últimos minutos, a informação de um outro sismo, desta vez no Japão, teve uma intensidade entre 5,8 a 6 na escala de Richter. Os dados são ainda escassos. O epicentro localizou-se a noroeste da região de Chiba, mas terá sido sentido, por exemplo, em Tóquio. Não há, por enquanto, registro de danos e não foi emitido qualquer alerta de tsunami. É já dentro de meia hora que o Papa dá início a um consistório extraordinário sobre paz, a implementação do sínodo e a situação da Igreja e do mundo. É o segundo encontro com todos os cardeais do Pontificado Leão XIV, que preside uma missa na Basílica de São Pedro a partir das 6:30 da manhã, hora portuguesa. No Mundial de Futebol, no fecho do Grupo D, Austrália e Paraguai empataram a 0. As duas seleções ficam com 4 pontos, australianos apurados para os 16avos de final. Em primeiro lugar, no Grupo D, ficam os Estados Unidos, que perderam com a Turquia por 3-2, mesmo assim, os turcos estão fora do Mundial. Também esta madrugada, no Grupo F, Japão e Suécia empataram a 1. A Holanda derrotou a Tunísia por 3-1. Holanda e Japão estão apurados. A Suécia espera para ver se é um dos melhores terceiros e se Gyökeres, bem conhecido entre os portugueses, se continua neste Mundial de Futebol.
8: Veremos. Veremos. Obrigado,
4: não, não está confirmado ainda se o terceiro lugar de Portugal pode garantir o apuramento.
8: Sim, sim, sim.
4: Ganhar à Colômbia é fundamental.
8: Tem que ser para não... Nós estamos muito habituados a fazer contas.
4: A fazer contas, né? sim.
8: É a máquina calcular mais famosa do mundo.
4: É verdade.
8: Mas sim, vamos esperar que não. Até já, Sérgio. Obrigado.

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3: São 6h05, muito bom dia, bom fim de semana. Olha, Sandra, o Mundial continua a dar histórias maravilhosas. Nos Estados Unidos, bem como em alguns países da Europa, os estádios são, o nome dos estádios são patrocinados, é o chamado naming, e a FIFA não autoriza a utilização de publicidade que não seja diretamente ligada ao Mundial. Vou explicar como é que as marcas...
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2: 6:29.
1: Bom dia.
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2: 7 horas.
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5: Sérgio Costa, o que temos em destaque a esta hora?
6: Sismo na Venezuela subiu para 6 o número de mortos na comunidade portuguesa. A embaixada admite um número superior. Já teve início o segundo consistório do pontificado de Leão 14.
5: E no desporto, João Fonseca, bom dia.
7: Bom dia, foi ontem. Tempestade interrompeu o treino da seleção portuguesa, que ainda não tem passagem assegurada aos 16 avos do Mundial.
5: Hoje continuamos com a previsão de aguaceiros. Há uma pequena subida das máximas. A esta hora, Lisboa está com 19 graus. Acorda com 21 em Faro e 19 no Porto. Vamos lá à edição das 7 na Renascença com o Sérgio Costa.
6: Estão confirmadas 6 mortes entre a comunidade portuguesa na Venezuela. São 2 pessoas de nacionalidade portuguesa e 4 lusodescendentes. Indicação das últimas horas do Presidente da República, António José Seguro, numa altura em que o balanço mais atualizado de vítimas aponta para 235 mortes e mais de 4 mil feridos. A embaixada em Caracas teme um aumento do número de vítimas entre a comunidade portuguesa. A conselheira Fátima Pontes reuniu com funcionários consulares. A Renascença lembra que haverá ainda muitos portugueses desaparecidos.
8: Eu acho que há mais gente, se há mais gente desaparecida, não posso afirmar que são mortas, mas estão desaparecidas muita gente portuguesa. Essa é a notícia que temos. Embaixada.
6: Fátima Pontes, o número exato de portugueses desaparecidos só deverá ser divulgado hoje. Já quanto ao número total de vítimas na sequência dos 2 violentos sismos que abalaram a Venezuela, o mais recente balanço foi feito esta madrugada pelo ministro venezuelano da Saúde, Carlos Alvarado.
9: Até às 7 da tarde desta quinta-feira recebemos mais de 4.300 feridos, a maioria ligeiros, mas também moderados e graves. Muitos deles precisaram de intervenções cirúrgicas. E, lamentavelmente, recebemos à volta de 235 pacientes sem sinais vitais ou que morreram no momento em que chegaram aos nossos estabelecimentos de saúde. Estamos também a prestar assistência aos familiares. É um esforço extraordinário que se está a fazer a nível nacional.
6: Carlos Alvarado, o ministro venezuelano da Saúde, já um site criado pelas autoridades da Venezuela aponta para 45 mil o número de pessoas incontactáveis desde os 2 terremotos. As operações de socorro e resgate continuam no terreno. De Portugal vai seguir, assim que as condições o permitirem, uma equipa de proteção civil com 53 elementos. Na última noite, na RTP, o ministro dos Negócios Estrangeiros, Paulo Rangel, revelou que estará pronta para ser enviada para a Venezuela, outro tipo de ajuda humanitária.
10: Temos já, no Ministério dos Negócios Estrangeiros, também verbas disponíveis para entrar noutro tipo de ajuda, e, portanto, que estes serão seguramente os 100 mil euros, serão até provavelmente bastante mais que isso. Vamos a falar também de 23 toneladas de ajuda, que também serão imediatamente disponibilizadas. Nós estamos a tudo fazer para que esse voo saia o mais depressa possível.
6: Paulo Rangel, o ministro dos Negócios Estrangeiros, e a ajuda prevista por parte de Portugal, ajuda que partirá para a Venezuela. A esta hora decorre já a missa presidida pelo Papa e que marca o início do consistório extraordinário sobre a paz, a implementação do sínodo e a situação da Igreja e do mundo. Este é já o segundo encontro com todos os cardeais no ainda curto pontificado Leão XIV. Aura Miguel, bom dia. Quais são os objetivos essenciais deste encontro?
11: Bom dia, Sérgio. O Papa claramente quer ouvir cardeais sobre os temas que o preocupam, entre eles a cultura do poder e a guerra justa. São temas que a encíclica Magnifica Humanitas aborda. Portanto, é a segunda vez que acontece este consistório. A agenda é complexa e intensa e, no fundo, a explicação é a mesma de sempre. É que o Papa quer que tragam experiências do terreno, portanto, nas várias dioceses espalhadas pelo mundo, sobre questões de atualidade que o preocupam. Há uma faceta que para nós jornalistas é menos simpática, é que as sessões são confidenciais. Há uma nota importante, é que há 2 intervenções que podemos ouvir, que são as do Papa. Uma delas é já esta manhã no início dos trabalhos e a outra será no final, amanhã à tarde.
6: Obrigado, Aura. Aura Miguel, o Papa Leão XIV reúne cardeais de todo o mundo num consistório extraordinário. O Fundo de Resolução do BES coloca 630 milhões de euros de parte para eventuais pagamentos de compensações alesados. De acordo com o relatório de entidade citado hoje pelo Jornal de Negócios, trata-se de uma medida preventiva para a eventualidade da Justiça decidir o pagamento de medidas compensatórias às famílias e empresas que perderam dinheiro com o colapso do BES. Agora ao desporto, João Fonseca, uma tempestade travou a preparação para o jogo com a Colômbia.
7: Sim, Sérgio, soou o alarme e Roberto Martínez teve de interromper a sessão, já com todos disponíveis. Tomás Araújo está recuperado. As esquinas estão, assim, em contrarrelógio para tentarem o apuramento em primeiro lugar, sendo que o terceiro posto, apesar de muito perto, ainda não garante os 16 avos. Mas atenção que vem aí uma seleção forte, diz Pedro Neto, a Colômbia.
12: Um adversário que está bem, um adversário que tem uma boa equipa, foi finalista na Copa América e a palavra-chave acho que é resiliência e também acrescentava o trabalho. É isso que nós temos feito, temos sido resilientes, temos trabalhado muito e acho que para o jogo com o Bessa também é.
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13: Ruas pedonais foram fechadas com pilaretes retráteis. A Câmara Municipal de Oliveira das Meias instalou este fim de semana pilaretes retráteis nas ruas Bento Carqueja, António Alegria e Marques de Abrantes para controlar o acesso automóvel às zonas pedonais do centro da cidade. A medida pretende reduzir a circulação e o estacionamento indevido, mantendo o acesso a moradores e comerciantes devidamente credenciados. Segundo a autarquia, o objetivo é reforçar a segurança dos peões e melhorar a utilização do espaço público. Rotunda do Rainha recebe Campeonato Regional de Patinagem de Velocidade. Oliveira das Meias recebe, no próximo dia 27 de junho, o Campeonato Regional de Patinagem de Velocidade, prova de estrada. A competição decorre entre as 21 e as 23 horas, junto à Rotunda do Rainha e contará com a participação de mais de 90 atletas de clubes do Distrito de Aveiro. A prova é organizada pela Associação de Patinagem de Aveiro, em parceria com o município, e pretende promover a modalidade e apoiar os jovens talentos da região. Quinto Festival Confrádico de Oliveira das Meias. Oliveira das Meias recebe entre 26 e 28 de junho, no Jardim Público, mais uma edição do evento 3720, integrado numa programação cultural que decorre até 19 de julho. O destaque vai para a gastronomia, com o Festival Confrádico, que reúne confrarias de várias regiões do país. A iniciativa inclui ainda a animação cultural e outras atividades. O evento decorre na sexta-feira, entre as 18 e as 2 da manhã, no sábado, das 12 às 2 da manhã e no domingo das 12 às 22 horas.
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1: Olá, queria dedicar a música da Daniela P, The Gift of Life, ao Tiago. Beijinho.

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1: 7:34.
2: Bom dia.

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1: Olá, queria dedicar esta música a todas as pessoas apaixonadas.

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11: 8 horas.
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13: Sobe para 6 o número de vítimas mortais na comunidade portuguesa na Venezuela. O balanço aponta para mais de 230 mortos no total.
14: E no desporto, João Fonseca, bom dia.
15: Bom dia, Jota Silva, em entrevista a um dos internacionais portugueses que não foi chamado para o Mundial de Futebol.
14: Hoje temos um dia com temperaturas a subir, ainda assim com previsão de aguaceiros. 22 hoje para o Porto, 25 para Lisboa e 26 em Faro. Está na Renascença, vamos lá à edição das 8 com Sérgio Costa. Bom dia.
13: Bom dia. Com o receio de que o número possa ser muito superior, estão confirmadas 6 mortes entre a comunidade portuguesa na Venezuela. São 2 cidadãos nacionais, 4 lusodescendentes, mas a embaixada em Caracas teme um aumento do número de vítimas. A conselheira Fátima Pontes lembra que há ainda muitos portugueses desaparecidos.
16: Eu acho que há mais gente, se há mais gente desaparecida, não posso afirmar que são mortas, mas estão desaparecidas muita gente portuguesa. Essa é a notícia que temos por a embaixada.
13: Fátima Pontes e os receios da comunidade portuguesa na Venezuela, numa altura em que o balanço mais atualizado de vítimas mortais aponta para 235, há mais de 4 mil feridos, números avançados pelo ministro venezuelano da Saúde, Carlos Alvarado.
0: Até às 7 da tarde desta quinta-feira recebemos mais de 4.300 feridos, a maioria ligeiros, mas também moderados e graves. Muitos deles precisaram de intervenções cirúrgicas e, lamentavelmente, recebemos à volta de 235 pacientes sem sinais vitais ou que morreram no momento em que chegaram aos nossos estabelecimentos de saúde. Estamos também a prestar assistência aos familiares. É um esforço extraordinário que se está a fazer a nível nacional.
13: Carlos Alvarado, o ministro venezuelano da Saúde, já um site criado pelas autoridades do país, aponta para pelo menos 45 mil o número de pessoas incontactáveis nesta altura, depois dos violentos sismos de magnitude de 7,2 e 7,5 na escala de Richter. Já terão ocorrido mais de 130 réplicas, de acordo com a imprensa da Venezuela. Já serão 250 os edifícios destruídos ou danificados na sequência dos sismos. As operações de socorro e resgate continuam no terreno, já com a presença de equipas de vários países vizinhos. A Cruz Vermelha já enviou 40 toneladas de ajuda, ainda aviões dos Estados Unidos, Espanha e Qatar a caminho. De Portugal vai seguir assim que as condições no terreno permitirem uma equipa da Proteção Civil, que terá cerca de 60 elementos, um número atualizado na última noite pelo ministro dos Negócios Estrangeiros na RTP. Paulo Rangel revelou ainda que estará pronta para ser enviada para a Venezuela outro tipo de ajuda humanitária.
17: Temos já no Ministério dos Negócios Estrangeiros também verbas disponíveis para entrar noutro tipo de ajuda e, portanto, que estes serão seguramente os 100 mil euros, serão até provavelmente bastante mais que isso. Estamos a falar também de 23 toneladas de ajuda, que também serão imediatamente disponibilizadas. Nós estamos a tudo fazer para que esse voo saia o mais depressa possível.
13: O ministro dos Negócios Estrangeiros, Paulo Rangel, em entrevista à RTP.
14: E, Sérgio, é uma verdadeira corrida contra o tempo para conseguir encontrar e resgatar sobreviventes, e é por isso que surgem alertas para que o envio de ajuda seja rápido.
13: Sim, ouvimos Manuel Veloso, antigo diretor de Planeamento e Operações do então Serviço Nacional de Proteção Civil, chefiou dezenas de missões do género. O grau de destruição na Venezuela é de tal forma que urge que as equipas de busca e salvamento possam intervir no mais curto espaço de tempo, no caso, numa janela de oportunidade durante as primeiras 48 horas após a emergência. E já estamos a caminho dessas primeiras 48 horas, assim diz Manuel Veloso.
18: Só poderemos ter sucesso se essas equipes internacionais chegarem em tempo útil ao território da Venezuela.
13: Assim reduz-se de forma significativa as chances de sobrevivência depois dessas 48 horas. Ainda assim, a estatística, sublinha Manuel Veloso, mostra que mesmo chegando em tempo útil é reduzida a possibilidade das equipas internacionais de busca e salvamento resgatarem pessoas com vida.
18: 35% vão ser salvas pela população. Os bombeiros vão ter uma capacidade para salvarem qualquer coisa como à volta de 20%. E as equipes do SAR terão capacidade para responderem e salvarem à volta de uns 30%. As equipes internacionais ficam normalmente só com uma franja muito reduzida de 20% de capacidade para salvar vítimas debaixo dos escombros.
13: Manuel Veloso, antigo diretor de Planeamento e Operações do Serviço Nacional de Proteção Civil, ouvido pelo jornalista João Cunha. Mais de 2 milhões de pessoas retiradas de suas casas no Japão, uma medida de prevenção face à proximidade do tufão Mekala, alerta de inundações e deslizamentos de terras. Foram cancelados mais de 200 voos e dezenas de ligações ferroviárias. Várias autoestradas foram encerradas naquele país. Portugal integra os países que passaram a estar na rota do tráfico de cocaína para a Europa por via marítima. Alerte.
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1: Olá, quero ouvir uma música da Adele para dedicar às funcionárias da EPA, em especial à Andreia e à Sandra. Quero dedicar também à Márcia e à Ana e ao meu marido. Beijo.

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2: Oito e 21.
3: Bom dia.

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1: Bom dia, queria dedicar Diogo Pissarra Silêncio às meninas da escolha da Hélio Teixeira. Obrigado.

0: 8 e 43.
1: Bom dia.
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6: 9 horas. 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
8: Muito bom dia, são 9 horas, são 8 nos Açores. Vamos saber o que é que temos em destaque nesta edição das 9. Sérgio Costa, bom dia.
9: Bom dia ainda. Hoje deverá partir a missão portuguesa para a Venezuela. Há 235 mortes confirmados, 6 entre a comunidade portuguesa. A Acnur alerta para o agravamento das condições sociais de muitos venezuelanos que estavam a regressar ao país.
8: E no desporto, João Fonseca.
10: Bom dia, Jota Silva, entrevista exclusiva à Renascença. A arma de Portugal neste Mundial chama-se Cristiano Ronaldo.
8: Hoje temos um dia que vai trazer ainda alguns aguaceiros. 22 de máxima para o Porto. Porto, 25 em Lisboa e 26 em Faro. É a edição das 9 na Renascença com Sérgio Costa.
9: Deverá partir hoje a missão portuguesa para a Venezuela, onde os violentos sismos provocaram até ao momento 235 mortes, 6 entre a comunidade portuguesa. Há mais de 4 mil feridos. Os elementos da equipa nacional estão a ser convocados para estarem às 3 da tarde no aeródromo de Figo Maduro, ao que a Renascença apurou. Cumprem-se ainda requisitos como a vacinação necessária aos operacionais da missão, que inclui no total mais de 50 elementos da GNR, INEM e Autoridade Nacional de Emergência e Proteção Civil. De acordo com o previsto, esta missão portuguesa na Venezuela terá uma duração de até 10 dias. Para Manuel Veloso, antigo diretor de Planeamento e Operações do então Serviço Nacional de Proteção Civil, que chefiou dezenas de missões do género, o grau de destruição na Venezuela obriga a uma intervenção rápida, no caso, numa janela de oportunidade durante as primeiras 48 horas após os sismos. Depois passa a ser reduzida as chances de sobrevivência de quem fica retido nos escombros.
11: 35% vão ser salvas pela população. Os bombeiros vão ter uma capacidade para salvarem qualquer coisa como à volta de 20%. E as equipes do SAR terão capacidade para responderem e salvarem à volta de uns 30%. As equipes internacionais ficam normalmente só com uma franja muito reduzida de 20% de capacidade para salvar vítimas debaixo dos escombros.
9: Nesta entrevista ao jornalista João Cunha, Manuel Veloso critica ainda a composição da missão portuguesa por considerar que só a Unidade de Emergência de Proteção e Socorro da GNR tem capacidade de juntar várias valências devidamente capacitadas e treinadas.
8: E, entretanto, Sérgio, começam a surgir as primeiras campanhas de apoio aos afetados por estes sismos, e é o caso da angariação de fundos lançada pelo Portugal com a Acnur, a fundação parceira desta agência da ONU para os refugiados em território nacional.
9: Sim, é uma campanha para ajudar um país ao qual desde 2018 regressaram mais de 1,2 milhões de pessoas, uma franja da população bastante vulnerável, que vê agora agravadas as suas condições de vida. Um quadro para o qual o Acnur também chama a atenção com esta campanha, como explica Marta Caria, do Alto Comissariado das Nações Unidas para os Refugiados.
12: Estes terremotos que atingiram a Venezuela afetaram comunidades que já enfrentavam enormes desafios para reconstruir as suas vidas e que estão a agravar com esta vulnerabilidade e os riscos de segurança já existentes entre as populações afetadas, incluindo as pessoas que regressaram para a Venezuela. O Acnur está preparado para apoiar estes esforços de resposta e é também um momento importante para sensibilizar então a sociedade em Portugal para a realidade destas famílias e para a importância da solidariedade internacional.
9: O Acnur descreve as dificuldades por que passam estas pessoas que regressaram à Venezuela nos últimos anos e que agora são agravadas com as consequências dos dois violentos sismos.
12: Antes destes terremotos, a Venezuela já enfrentava uma situação humanitária muito complexa, com muitas famílias a viver em situação muito sensível, acesso limitado também a serviços essenciais, como a saúde, a educação, as águas, o saneamento, e também há muitos desafios também de reintegração destas pessoas para regressarem ao país nos últimos anos. Encontrar habitação, emprego e meios de subsistência. Temos um crescente número desses, mais de 1,2 milhões de pessoas, que são crianças, que são idosos, que são mulheres em situação de vulnerabilidade.
9: Marta Caria, do Acnur. Quem quiser contribuir para esta campanha pode fazê-lo no site pacnur.org ou então através da MBWay para um número de telefone que consta do site do Portugal com a Acnur. A Comissão Europeia propõe o alargamento da proteção temporária aos ucranianos que procuram refúgio na União até março de 2028. Os 27 sublinham a necessidade de flexibilidade face ao prolongamento da guerra entre a Rússia e a Ucrânia. Um dado que está a ser avançado pela agência Reuters, que dá conta ainda da intenção de Rússia e Ucrânia fazerem uma troca de prisioneiros esta sexta-feira. Portugal integra a rota do tráfico marítimo de cocaína para a Europa, alerta de um relatório das Nações Unidas. Se as quantidades apreendidas diminuíram na Europa Ocidental e Central, em portos de grande dimensão, aumentaram em portos mais pequenos, localizados em França, Espanha e Portugal.
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13: ruas pedonais foram fechadas com pilaretes retráteis. A Câmara Municipal de Oliveira das Meias instalou este fim de semana pilaretes retráteis nas ruas Bento Carqueja, António Alegria e Marques de Abrantes, para controlar o acesso automóvel às zonas pedonais do centro da cidade. A medida pretende reduzir a circulação e o estacionamento indevido, mantendo o acesso a moradores e comerciantes devidamente credenciados. Segundo a autarquia, o objetivo é reforçar a segurança dos peões e melhorar a utilização do espaço público. Rotunda do Rainha recebe Campeonato Regional de Patinagem de Velocidade. Oliveira das Meias recebe, no próximo dia 27 de junho, o Campeonato Regional de Patinagem de Velocidade, prova de estrada. A competição decorre entre as 21 e as 23 horas, junto à Rotunda do Rainha, e contará com a participação de mais de 90 atletas de clubes do Distrito de Aveiro. A prova é organizada pela Associação de Patinagem de Aveiro, em parceria com o município, e pretende promover a modalidade e apoiar os jovens talentos da região. Quinto Festival Confrádico de Oliveira das Meias. Oliveira das Meias recebe entre 26 e 28 de junho, no Jardim Público, mais uma edição do evento 3720, integrado numa programação cultural que decorre até 19 de julho. O destaque vai para a gastronomia, com o Festival Confrádico, que reúne confrarias de várias regiões do país. A iniciativa inclui ainda a animação cultural e outras atividades. O evento decorre na sexta-feira, entre as 18 e as 2 da manhã, no sábado das 12 às 2 da manhã e no domingo das 12 às 22 horas.
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2: Bom dia, sou Costa de Costa, Canadá, Madeira. Queria ouvir uma música de Daddy Yankee no tema Aditiva, para dedicar a todos os ouvintes, vocês do rádio, aos meus filhos e aos restantes de família. Obrigado e bom dia.

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2: Bom dia, daqui fala o Nuno, São João da Madeira. Queria dedicar uma música das Mamonas Assassinas com o tema à vossa escolha, para dedicar a todos os clientes do Ideias Café e a toda a minha família, com o resto de um bom dia.

0: Alves Santos!
1: Obrigada, amiga. Deus te abençoe, tá?
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4: Muito bom dia, são 10 horas, 9 nos Açores. Bom dia, Filipe Ribeiro.
5: Olá, bom dia, José Coimbra.
4: Vamos aos destaques desta edição.
5: A missão portuguesa deve partir ainda hoje para a Venezuela. Aumentou para 55 o número de mortes em França associadas à onda de calor.
4: Aguaceiros mais prováveis no norte e centro até ao final da tarde é a previsão para esta sexta-feira. As máximas: Lisboa 25 graus, Porto 22, Faro 26, nas ilhas Ponta Delgada à espera de 22 graus, Funchal 24. Edição das 10 agora, Filipe Ribeiro.
5: Deve partir ainda hoje para a Venezuela a missão portuguesa, com cerca de 100 elementos da Proteção Civil GNR e INEM. Ao que a Renascença apurou, os elementos da equipa estão a ser convocados para estarem às 3 da tarde no aeródromo de Figo Maduro. Todos terão que cumprir a vacinação necessária antes da partida. Esta missão portuguesa na Venezuela terá uma duração de até 10 dias. No terreno, as autoridades continuam em contrarrelógio para encontrar sobreviventes. Na Renascença, o antigo diretor de Planeamento e Operações do então Serviço Nacional de Proteção Civil, Manuel Veloso, diz que a intervenção deve ser rápida nas primeiras 48 horas após os sismos. Depois passa a ser reduzida a possibilidade de sobrevivência de quem fica retido nos escombros.
6: Só poderemos ter sucesso se essas equipes internacionais chegarem em tempo útil ao território da Venezuela.
5: Até agora foram contabilizadas 235 mortes e mais de 4 mil feridos. Entre as vítimas mortais estão duas pessoas com nacionalidade portuguesa e quatro lusodescendentes. Em Portugal, a Acnur, parceira das Nações Unidas, lançou uma campanha para ajudar a Venezuela. Quem quiser contribuir para esta campanha pode fazê-lo no site pacnur.org ou então através da Mbway para o número de telefone que consta no site do Portugal com Acnur. Em França, subiu para 55 o número de mortes por afogamentos associados à onda de calor que está a afetar o país. De acordo com as autoridades, há pelo menos 46 mil pessoas sem eletricidade nos arredores de Paris. Por cá, assinalam-se os 50 anos da autonomia da Madeira e dos Açores. Junta-se a nós nesta edição a jornalista Manuela Pires, que esteve há pouco com Alberto João Jardim, um dos nomes mais defensores da autonomia dos arquipélagos. Bom dia, Manuela.
7: Sim, é uma sessão que está a começar precisamente nesta altura e junto com José Pedro Aguiar Branco veio também a líder do Parlamento da Madeira e os dois líderes regionais. Em entrevista à Renascença, eles defenderam o reforço dos poderes e competências para as regiões. No caso de Alberto João Jardim, é uma figura incontornável quando se fala em autonomia da Madeira. Governou durante 37 anos a região. Há instantes, em declarações à Renascença, ele disse que o primeiro passo tem de ser esse reforço da revisão constitucional.
8: Passa tudo por uma revisão constitucional, uma nova estrutura na autonomia, como o país também precisa, mas estou falando só da autonomia. E, portanto, a partir daí, fazer uma adaptação e continuar o desenvolvimento que foi possível com as infraestruturação que se fez.
7: Se pudesse usar apenas uma palavra para descrever estes 50 anos da autonomia, o que é que a autonomia trouxe à Madeira?
8: Mudou-a por completo.
7: Alberto João Jardim, ora, e nesta sessão na bancada do Governo estão dois ministros, o Ministro da Presidência e também o Ministro dos Assuntos Parlamentares, mas também os dois líderes regionais, os presidentes dos governos regionais da Madeira e dos Açores.
5: E já se ouve o hino nacional, Manuela Pires, em direto da Assembleia da República. O Papa condena a violência e pede unidade na abertura do consistório extraordinário, que esta manhã começou no Vaticano. Durante a sua homilia da missa que presidiu na Basílica de São Pedro, Leão XIV lembrou que a guerra nunca é digna do homem e nunca será abençoada por Deus. O consistório extraordinário sobre a paz decorre no Vaticano. Estas e outras notícias estão, Zé Coimbra, sempre atualizadas em rr.pt.
4: Foi a edição das 10 com o Filipe Ribeiro.
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4: Então vamos a isto. Bom dia, boa sexta-feira. Finalmente é sexta-feira. Fim de semana, acho freio daí. E foi uma semana intensa por aqui com a novidade da Azizé. Hoje a Azizé não está. Foi de fim de semana prolongado. Faz anos na segunda-feira. Ela adora fazer anos. Falámos disso ontem aqui. Estou solteiro hoje. Estou solteiro. Hoje e até quarta-feira. Só volta na quarta. A seguir, novidades do Joaquim no Rio de Lisboa. O segundo fim de semana começa já amanhã. Incrível.

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1: Olá, sou a Eliana Ferreira e queria ouvir a música Calema, Tudo por Amor.

0: Olá, bom dia, bom dia. Daqui falo, Rebeçadinho Sandra. Bem, eu acho que este rebeçado já está um bocado retardado, já está daquele que já está colado ao papel, não é? Porque já não aparece há muito tempo, mas nunca me esqueço de toda a nossa família da Rádio Voz do Caima. Espero que estejam todos muito bem. Sabem que nem sempre a vida nos corre da maneira em como nós queremos, mas eu sou uma fênix, eu levanto-me sempre. Como diz a minha irmã, eu sou a mulher furacão. Por isso, hoje é sexta-feira e vou dizer com muita alegria, porque agora sim a minha alegria voltou como, não como eu queria, mas aos bocadinhos ela vai voltando. E venho desejar uma boa sexta-feira a toda a nossa família Rádio Voz do Caima, a toda mesmo, toda a família. Não vou nomear nomes de ninguém, mas toda a gente sabe quem é especial e quem está no coração. E gosto de toda a gente, cada um à sua maneira, mas gosto de todos. Por isso, a música vai ser de Marília Mendonça. Senhor Rui, olá! Um beijinho muito grande para si e um abraço. Por isso, escolho uma música da Marília Mendonça e quero que todos vocês sejam felizes e nunca se esqueçam. Eu, sendo um rabeçadinho já colado no papel, continuo aqui. Um beijinho. Sejam felizes.
1: Vem Aracaju!

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4: Olá, bom dia. Sou o Roberto Moreira. Queria ouvir o Scalema. Te amo. Obrigado.

0: 10 e 48.
1: Bom dia.
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3: 10:55.
4: Bom dia.
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7: Muito bom dia, são 11 horas, 10 nos Açores. Bom dia, Vítor Mesquita.
8: Bom dia, Zé.
7: Vamos conhecer os títulos desta edição.
8: Sismos na Venezuela, confirmados 9 mortos portugueses e luso-descendentes. Rui Tavares deixa a liderança do Livre.
7: Na previsão do estado do tempo para esta sexta-feira, aguaceiros, mais prováveis no norte e centro até ao final da tarde. Há uma pequena subida das temperaturas. O Porto hoje à espera de 22 graus, Lisboa 25, Faro 26 graus, nas ilhas Ponta Delgada 22, Funchal 24. Agora a edição das 11.
8: Sobe para 9 o número de vítimas mortais portuguesas e luso-descendentes na sequência dos violentos sismos na Venezuela. A informação é confirmada por fonte do Ministério dos Negócios Estrangeiros, que garante que vai ser disponibilizada mais informação ao longo do dia. O último balanço das autoridades venezuelanas dá conta de pelo menos 235 mortos, mais de 4 mil feridos. Os trabalhos de busca e salvamento continuam. A Renascença apurou que a missão portuguesa, com cerca de 60 60 elementos da Proteção Civil, GNR e INEM, deverá partir ainda hoje para a Venezuela. Os elementos da equipa estão a ser convocados para estarem às 3 da tarde no aeródromo de Figo Maduro. E a situação na Venezuela marca também a sessão plenária comemorativa dos 50 anos da autonomia das regiões autónomas dos Açores e da Madeira. Manuela Pires.
9: Sim, porque entre a comunidade portuguesa, 400 mil são madeirenses e lusodescendentes e foi para eles as primeiras palavras de Filipe Sousa, o deputado do Juntos pelo Povo, que foi eleito há precisamente um ano pela Madeira.
10: Para com o povo venezuelano que neste momento de sofrimento, ultrapassa um enorme drama que aflige muitos nossos conterrâneos, a quem expresso aqui a minha total solidariedade.
9: Muitos aplausos. Filipe Sousa emocionado. Nesta primeira hora há uma ideia comum a todos os partidos que já discursaram. Os Açores e a Madeira ganharam muito com estes 50 anos de autonomia, mas é preciso fazer mais. Francisco César, do Partido Socialista, pediu mesmo um reforço dos poderes também na Lei das Finanças Regionais. Uma sessão que conta na bancada do Governo com Miguel Albuquerque e José Manuel Bolieiro, os líderes regionais da Madeira e dos Açores, que vão também discursar nesta sessão comemorativa.
8: Que é acompanhada pela repórter da Renascença, Manuela Pires. Rui Tavares deixa a liderança do LIVRE, será substituído por Jorge Pinto a partir do congresso deste mês, que fará dupla com Isabel Mendes Lopes. Tavares, contudo, fica na direção com o pelouro da estratégia, comunicação e formação de quadros. A direção do LIVRE tenta ainda travar a contestação interna que tem levado à saída de dirigentes, prometendo na moção a que a Renascença teve acesso melhorias na comunicação interna e na articulação entre os diversos órgãos nacionais. O Papa condena a violência e pede unidade na abertura do consistório extraordinário que esta manhã começou no Vaticano. Durante a homilia da missa, a que presidiu na Basílica de São Pedro, Leão XIV lembrou que a guerra nunca é digna do homem, nunca é abençoada por Deus. Pediu ainda o apoio dos cardeais para melhor discernir sobre o futuro da Igreja.
11: Desidero chiedervi un aiuto particolare.
12: Desejo pedir-vos uma ajuda particular. O ministério que o Senhor me confiou não pode ser vivido sozinho. Precisa da vossa experiência, da vossa sabedoria pastoral, do vosso conhecimento das igrejas e dos povos que vos foram confiados. Conto convosco para que me ajudem a discernir o que o Espírito diz hoje à Igreja. Preciso do vosso apoio forte, explícito e público. Preciso me sentir apoiado por vocês como irmãos. Por isso peço-vos que me acompanhem, não somente nestes dias de trabalho, mas também no serviço diário à comunhão da Igreja Universal.
11: Chiedo così di accompagnarmi non soltanto in questi giorni di lavoro, ma anche nel servizio quotidiano alla comunione della Chiesa Universale.
8: O Papa Leão XIV, o consistório extraordinário sobre a paz decorre no Vaticano. Tudo para conferir, Zé, no site da Renascença.
13: Ok, até já. Até já. Edição das 11 com Vítor Mosquita.
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2: Olá, eu sou o Diogo e quero dedicar a música Better Now do Post Malone à minha família toda. Adeus!

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1: Bom dia.
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4: Bom dia. Queria ouvir Miguel Ângelo, Chama da Saudade. Obrigado.
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0: Olá, bom dia. Aqui fala Sónia Silva Cupujens. Quero dedicar esta música às minhas amigas Cristina, Catarina, Manuela Tavares, Alice, ao Sr. Rui, ao meu marido, ao meu filho, à minha filha, ao meu genro e a todos os ouvintes com um excelente fim de semana. Obrigada.
1: E aí, Rosinha? Ainda leva no pacote?

Bom dia, sou Cristina do Cucuzães. Quero dedicar essa música a minhas amigas Sônia da Costa Soares, Manuel Tavares, Alice, ao Sr. Rui, ao meu marido, a todos os ouvintes, a todos os mortais e a vocês aí na rádio. Com um excelente fim de semana a todos. Sejam felizes. Tchau.

boa sexta-feira e um bom início de fim de semana. Queria dedicar a música Vício, do Chico da Tina, à minha colega Cristina e a todos os meus colegas do 019. Um bom dia de trabalho.

0: Olá, bom dia a todo pessoal, bom dia. A minha taninha gatinha, olha aí o teu maridão, uma sexta-feira de manhã maravilhosa. Oh meu amor, desejo-te um ótimo dia, uma ótima sexta-feira, que todo dia corra minimamente e que passe para sempre. Bah, bom fim de semana para todo o pessoal, boa sexta-feira e taninha gatinha. Aqui o teu maridão, corramos-se-me no amor. Bisu!
1: Yeah. Será que tu sentes aquilo que...

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5: 12 horas nos Açores.
6: O anjo do Senhor anunciou a Maria.
7: E ela concebeu do Espírito Santo.
6: Ave Maria.

0: Rogai por nós, Santa Mãe de Deus,
1: para que sejamos dignos das promessas de Cristo.
0: Oremos. Infundi, Senhor, a vossa graça em nossas almas, para que nós, que pela anunciação do anjo, conhecemos a encarnação de Cristo, vosso Filho, pela sua paixão e morte na cruz, e com a intercessão da bem-aventurada Virgem Maria, alcancemos a glória da ressurreição. Por Cristo, Senhor nosso.
1: Amém.
0: Glória ao Pai, e ao Filho, e ao Espírito Santo.

0: Agora passam 3 minutos do meio-dia, vamos aos destaques desta edição. Vítor Mesquita.
1: 9 mortos, mais de 50 desaparecidos entre a comunidade portuguesa na Venezuela. Habitação, avaliação bancária com maior subida desde novembro.
0: Está no ar a edição do meio-dia.
1: 9 vítimas mortais, pelo menos 56 pessoas da comunidade portuguesa na Venezuela dadas como desaparecidas. É um balanço oficial do governo na sequência dos 2 violentos sismos que atingiram o território venezuelano. Um dado avançado na última hora à Renascença pelo secretário de Estado das Comunidades, Emídio Sousa.
2: Neste momento, vítimas confirmadas, portugueses e lusófonos sobreviventes, temos 9. Ainda havia o relato dos nossos, temos a informação dos nossos serviços consulares e diplomáticos que teriam 56 desaparecidos, ainda não temos mais informação, portanto neste momento é este o ponto da situação.
1: O secretário de Estado das Comunidades, Emídio Sousa, ouvido pela jornalista Filipa Ribeiro, o último balanço das autoridades venezuelanas dá conta de pelo menos 235 mortos e mais de 4 mil feridos. O presidente do Governo Regional da Madeira pede toda a ajuda possível para a Venezuela, onde vive uma larga comunidade de madeirenses. No Parlamento, na sessão dos 50 anos da autonomia das regiões autónomas, Miguel Albuquerque fala numa tragédia monumental.
3: O que podemos fazer é enviar, como Portugal vai enviar, uma força de intervenção da proteção civil no sentido de resgatar aquilo que ainda é possível resgatar de vítimas nos escombros. É uma tragédia monumental, com centenas ou milhares de mortos, e a situação é muito complicada. E neste momento urge toda a ajuda fundamental do nosso país, da Europa e de todos aqueles que podem ajudar.
1: O apelo de Miguel Albuquerque, que há instantes no Parlamento, a Renascença apurou que a missão portuguesa com cerca de 60 elementos da Proteção Civil, GNR e INEM deverá partir ainda hoje para a Venezuela. Os elementos da equipa estão a ser convocados para estarem às 3 da tarde no aeródromo de Figo Maduro. Esta manhã em Lamego, o Ministro da Defesa, Nuno Melo, garantiu total disponibilidade das Forças Armadas para apoiar a Venezuela, um apoio que está a ser avaliado.
4: Todo o apoio tem que ser feito em condições da normalidade possível e em segurança, naturalmente. E essa avaliação está a ser feita a cada momento. No que tem a ver com as Forças Armadas, importante é saberem que estamos totalmente prontos e disponíveis e os aviões, as aeronaves KC-390, prontas também a seguir. Esse é que é o dado relevante, mas há uma coordenação que é feita também através do MNE e a SAT não depende propriamente das Forças Armadas.
1: As explicações do Ministro da Defesa, Nuno Melo, aos jornalistas esta manhã em Lamego. Entretanto, e na sequência dos sismos, a empresa de comunicações Vodafone anuncia a isenção de custos por 7 dias nas chamadas e SMS realizadas a partir da rede em Portugal e que tenham como destino números fixos e móveis na Venezuela. Este é um tema que está também desenvolvido e a ser acompanhado ao minuto em rr.pt. A avaliação bancária na habitação atinge um novo máximo. O metro quadrado atinge 2.208 euros em maio, mais 34 euros do que no mês anterior, um pouco acima dos 17% em relação ao mesmo mês do ano passado, uma avaliação bancária das casas que sobe de forma consecutiva desde dezembro de 2023, ainda de acordo com o Instituto Nacional de Estatística, as regiões do Oeste e Val do Tejo, também a região Norte, apresentaram um aumento mais expressivo em relação a abril. Rui Tavares deixa a liderança do Livre, vai ser substituído por Jorge Pinto a partir do Congresso, numa dupla com Isabel Mendes Lopes. Tavares, contudo, fica na direção com o pelouro da estratégia de comunicação e formação de quadros. A direção do Livre tenta ainda travar a contestação interna que tem levado à saída de dirigentes, prometendo na moção a que a Renascença teve acesso melhorias na comunicação interna e na articulação entre os diversos órgãos nacionais. É um tema que está desenvolvido.
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1: André é campeão nacional sub-23 de contrarrelógio do Brasil. O português da equipa G Group Holding Simoldes Oliveirense, André, conquistou o título de campeão nacional brasileiro de contrarrelógio na categoria de sub-23. A vitória foi alcançada em Brasília na prova que marca o arranque dos campeonatos nacionais de estrada e contrarrelógio do Brasil, a principal competição do calendário velocipédico do país. Martinauto inicia novo capítulo com a chegada da Ebro. A Martinauto inaugurou o novo concessionário da marca espanhola Ebro em Oliveira das Mães, tornando-se representante oficial da insígnia na região. A cerimónia ficou marcada pela entrega da viatura número 100, comercializada pela marca em Portugal. A Ebro, que entrou no mercado nacional em março, pretende expandir a sua rede para 10 pontos de venda até ao final do ano. Para a Martinauto, a parceria representa um reforço da oferta automóvel, com modelos a gasolina, híbridos e híbridos plug-in, apostando na tecnologia, segurança e proximidade ao cliente. Assembleia do Cesarense remarcada para terça-feira. O Futebol Clube Cesarense continua sem solução para a direção do clube. As eleições marcadas para esta sexta-feira foram canceladas por falta de listas candidatas e pela inexistência de uma comissão administrativa. Os sócios voltam a reunir-se em Assembleia Geral e Extraordinária na próxima terça-feira para analisar a situação e decidir os próximos passos depois da demissão da anterior direção em maio, que deixou o clube sem órgãos sociais em funções. Rotunda do Rainha recebe Campeonato Regional de Patinagem de Velocidade. Oliveira das Mães recebe esta sexta-feira o Campeonato Regional de Patinagem de Velocidade em Estrada. A prova decorre entre as 9 e as 11 da noite na Rotunda do Rainha e vai reunir mais de 90 atletas dos clubes filiados na Associação Patinagem de Aveiro. A competição é organizada pela Associação de Patinagem de Aveiro com o apoio do município e pretende promover a modalidade e valorizar o trabalho desenvolvido pelos clubes da região. Quinto Festival Confrádico em Oliveira das Mães. O Festival Confrádico regressa este fim de semana a Oliveira das Mães, integrado na programação do 3720, dedicado à animação cultural e gastronómica da cidade. O evento reúne confrarias de várias regiões do país para promover e valorizar a gastronomia tradicional portuguesa. A iniciativa decorre na sexta-feira, entre as 18 horas e as 2 da manhã, no sábado, das 12 horas às 2 da manhã, e no domingo, das 12 às 22 horas, reforçando a aposta do município na promoção dos sabores e da identidade gastronómica nacional.

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1: Olá, queria ouvir a dedicar a música Love Show de Sky a uma pessoa muito especial, com um beijinho muito grande.

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1: Olá, sou o Fábio e gostava de dedicar a música Atrasadinha de Filipe Araújo para a minha namorada.
2: Se liga.

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2: Olá, chegou a sexta-feira. Que semana tão querida. Portugal ganhou o Azerbaijão. E que vitória tão merecida! Ronaldo bateu mais um recorde. O homem não envelhece. Enquanto nós dormimos no sofá, ele ainda vai correr e aparece. Colômbia que se cuide, que Portugal vem aí. Somos pequeninos no mapa, mas gigantes quando a bola está ali. Bom fim de semana, boa gente! E de sábado para domingo à meia-noite e meia, Portugal...
3: É lá! Portugal ganhou 5 a 0!
4: E finalmente encontramos a tática certa!
3: Qual?
4: A jogar depois de toda a gente dizer que não jogamos nada!
5: Nos estádios só deixam entrar sacos transparentes!
3: Ah, sim? É por segurança?
5: Não, depois de pagares o bilhete, a FIFA quer confirmar que já não tens mais nada!
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15: Obrigada, Isabel.
2: Uma edição saída de emergência. Esta poderia ter passado antes de umas quaisquer eleições presidenciais.
11: Ele gostava de voltar a ser Presidente da República. Se sou eu que o digo, é porque sei onde tenho um umbigo.
16: És tu, querido.
17: Afinal, quem é que tu querias que fosse?
16: Sei lá, podia ser o imitador dos novos parodiantes. Ele imita...

0: Até dizem que ele vale muito mais do que um cavaco.
1: Boa piada. Mas acho melhor guardá-la para quando forem as próximas eleições presidenciais.
0: Não me digas que estás a pensar voltar a ser candidato.
1: E por que não? Ainda estou aqui para as curvas.
0: Mas hoje parece que vens muito cansadinho, Quiducho.
1: Nem queiras saber. Olha, diz aí à Belmira que me traga as pantufas, sim?
0: As pantufas? Porquê? Não me digas que voltaste a dar com os pés ao António Tosta. Se calhar ainda estás com aquela coisa da eutanásia atravessada.
1: Essa é de caixão à cova. Se continuas com piadas dessas, ainda peço ao meu partido para te arranjar um lugar na Assembleia da República.
0: Safa, que não vejo nada bem disposto. Pronto, pronto. Vou eu mesma buscar-te as pantufas porque a Belmira demitiu-se.
1: O quê? A Belmira demitiu-se? Mas demitiu-se por quê?
0: Por razões políticas. Ela aceitou a proposta do António Tosta para lhe arrumar o quarto dos fundos, que é um quarto que fica na ponta esquerda da casa do Tosta.
1: Traidora o que ela é.
0: Acalma-te, querido. Olha, aqui tens as pantufas.
1: Não calças pantufas.
0: Essa agora? Porquê?
1: Ainda quero voltar a ser Presidente da República nas próximas eleições. Já me posso voltar a candidatar.
0: Ai, valha-me Deus. Não te esqueças que já tens uma certa idade, homem.
1: Então e depois? Se achas que estou velho, vou fazer uma plástica. E é já, fica sabendo.
2: Senhor doutora, está ali o senhor Escavacado Silva na sala de espera.
3: O senhor Escavacado Silva? Se calhar resolveu lembrar-se de mim e vem oferecer-me uma prendinha.
2: Não, não. Não é isso, senhor doutora. O senhor Escavacado Silva vem como cliente e quer por força que o senhor doutor o opere.
3: O quê? Ah, mas isso é capaz de ser um feito que me dá muito jeito. Mande entrar imediatamente esse escavacado que quer ser operado por mim. Vá, depressa.
2: Senhor Escavacado Silva, queira fazer o favor de entrar, porque o senhor doutor vai já atendê-lo.
1: O senhor doutor é que é o famoso cirurgião plástico bisturi puxa peles?
3: Sou. Queira fazer o favor de sentar, senhor Escavacado Silva.
1: Se não se importa, dá mais jeito de ficar de pé para ver se cresce mais um bocadinho.
3: Como desejar. Menina Perpétua, feche a porta, feche a boca e prepare-se para apontar os elementos do senhor Escavacado Silva para fazer a ficha dele, sim? Então, Sr. Escavacado Silva, em que é que lhe posso ser útil?
1: Bem, eu ouvi dizer que o Sr. Dr. Bisturi puxa peles. É, neste momento, o melhor cirurgião plástico cá da nossa praça e respectivas avenidas.
3: Bem, modéstia à parte, tenho feito para aí umas coisas que têm dado que falar. Ainda recentemente, uma senhora da nossa alta sociedade foi operada por mim ao pescoço e agora faz inveja a qualquer girafa.
1: Ótimo, ótimo. Então vai fazer o favor de me operar, está bem?
3: Certamente. Pretende então que eu lhe trate do pescoço, é isso?
1: Não, não. O que eu pretendo é que me altere totalmente o aspecto.
3: O senhor tem inimigos, é?
1: Imensos. Andam por aí uns tipos que não valem nenhum cavaco e pretendem liquidar-me.
3: Já o percebi, senhor Escavacado Silva. O caso interessa-me bastante. Para si, trata-se de um caso de vida ou de morte. E para mim, é um extraordinário desafio no campo da cirurgia plástica. E diga-me, senhor Escavacado Silva, já tem alguma ideia do aspecto com que pretende ficar?
1: Olha, senhor doutor bisturi puxa peles, eu quero que o senhor doutor me opere de modo a eu ficar com cara de Marcelo. É que eu sempre sonhei em ser Marcelo. Marcelo, senhor doutor, mas dizem que eu não chego nem aos calcanhares. Faça-me crescer qualquer coisa, senhor doutor, faça-me crescer.
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12: As velhas amigas juntaram-se para o reencontro de colegas do liceu. Estão todas divorciadas e nenhuma delas parece um camafeu.
13: Olá, tecas e lecas! Oh, minhas queridas amigas! Olá, quecas! Ai, quem diria que também vinhas!
14: Oh, querida! Claro que sim! Afinal, sempre é a festa dos 20 anos da malta do liceu!
15: Ai, 20 anos! Quem diria? Já passou assim tanto tempo e nós aqui estamos todas frescas, que nem umas alfaces!
14: Oh, querida! Nem se esperava outra coisa! Já na altura, nós éramos as brasas do liceu!
13: Vá lá, conta como está a tua vida! O que fazes? Onde vives? És casada?
14: Ai, querida, estou divorciada.
15: Oh, deixa-me adivinhar. Ele traiu-te?
14: Trair-me? Coitadinho dele, querida. Nem para mim ele tinha pedalada. E ele arranja a força para outra.
13: Então, o que é que se passou, querida?
14: Oh, querida, enfim... Tive a infeliz ideia de casar com um licenciado.
13: Ah, sim, senhora. Conta lá como é que é ser esposa de um doutor.
14: É como vos digo, não é nada de especial.
13: Ai, não.
14: Oh, filha.
13: Então, mas porquê, querida?
14: Querida, querida, bem vistas as coisas. Um canudo qualquer homem tem. Agora é saber usá-lo. Isso é mais complicado. Então e tu, Lecas? O que é que fazes?
15: Ai, eu estou a lançar a minha carreira.
14: Carreira de quê?
15: Carreira artística, mulher.
14: Ah, sim?
13: É verdade. Ah, tu, que Lecas, até já arranjou um empresário e tudo.
14: Ina, Ina.
15: Ah, empresário e não só, porque o Cacá também é meu namorado.
14: Cacá? Oh, querida, qual Cacá? O que andava na nossa turma?
13: Esse mesmo! Agora é empresário de artistas.
15: Sim, olha, ele garantiu-me que me vai abrir muitas portas.
14: Oh, querida, esquece. Olha, querida, as únicas portas que ele te vai abrir são as portas dos carros que param para te apanhar ali em Monsanto.
15: Mas Monsanto?
14: Sim, então não sabes que as únicas atuações que as meninas do Cacá fazem são em privado, na traseira dos caminhões que param na beira da estrada.
13: Meninas, bem, já vi que eu fui a única que se deu bem no campo sentimental.
15: Oh, a sério? Oh, vá lá, conta-nos, quem é o teu marido?
13: Ah, marido não, companheiro.
14: Oh, isso, querida, mas diz lá o que é que ele faz.
13: É estivador, ali no Porto de Lisboa.
15: Estivador?
14: Quecas, tu francamente... Vives com um estivador.
15: Sim.
14: E ainda por cima vens dizer que tiveste sorte no amor.
13: Ai, tive. Então querem ver? Ele não tem curso, mal sabe falar e é burro que nem um calhau.
15: Oh, Rica, então e o canudo?
13: Ah, isso então, ai, nem se fala. Ele gasta as forças todas a carregar coisas para os barcos.
14: Oh, querida, olha, não devido, não devido.
13: Ah, olha, abre portas, é coisa que ele não é capaz de me fazer. Pelo contrário, é o homenzinho para entrar em casa antes de mim e fechar-me a porta na cara.
15: Ah, então por que raia que dizes que deste bem no campo sentimental?
13: Oh, querida, então olha, porque eu, como estou sempre a mudar de casa, poupo um dinheirão em mudanças. Ele sozinho carrega com a mobília tudinha, tudinha.
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18: É lá, o petróleo baixou e as companhias aéreas vão poupar milhares de milhões.
19: Ah, então os bilhetes também vão baixar?
18: Não.
19: Porquê?
18: O combustível desceu. O preço é que continua a aguardar a autorização da Torre Controlo.
20: A Reserva Federal fez testes de stress aos grandes bancos.
19: Então, e eles aguentaram?
20: Ah, perfeitamente. O stress continua todo é do lado dos clientes.
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23: 13 horas.
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25: Boa tarde, é uma hora, meio-dia, nos Açores. Vamos já atualizar as notícias na Renascença. Já cá está Vítor Mesquita. Boa tarde, bem-vindo, Vítor.
26: Boa tarde, Paulo.
25: Títulos desta edição.
26: Sismos na Venezuela, 9 mortos confirmados, missão portuguesa de apoio com partida prevista para o dia de hoje. Preços dos combustíveis deverão manter-se na próxima semana.
25: Quanto a temperaturas a esta hora, Castelo Branco está com 22 graus, Porto 23, Faro e Lisboa com 25, Funchal também 25 graus. As notícias na Renascença com Vítor. Vítor Mesquita.
26: 9 vítimas mortais, pelo menos 56 pessoas da comunidade portuguesa na Venezuela dadas como desaparecidas. É o balanço oficial do governo na sequência dos dois violentos sismos que atingiram território venezuelano. Dados avançados à Renascença pelo secretário de Estado das Comunidades, Emídio Sousa.
27: Neste momento, vítimas confirmadas, portugueses e nos outros eventos, temos 9. Ainda havia o relato dos nossos, temos a informação dos nossos serviços consulares e diplomáticos que teriam 56 desaparecidos, ainda não temos mais informação, portanto neste momento é este o ponto da situação.
26: O secretário de Estado das Comunidades, Emídio Sousa, ouvido pela jornalista Filipa Ribeiro, com os dados mais recentes sobre o impacto dos sismos na Venezuela, na comunidade portuguesa no país, 9 vítimas mortais confirmadas, um número que acaba também de ser confirmado pelo ministro dos Negócios Estrangeiros, que falava há minutos aos jornalistas em Lisboa. O ministro Paulo Rangel adiantou também que o primeiro apoio português às operações de socorro parte ainda hoje para o país.
28: Será hoje, com certeza. Haverá, provavelmente, já serão 2 aviões. Um sairá, com certeza, ainda hoje, julgo que durante a tarde, é a nossa expectativa. O outro, provavelmente, poderá ter de sair só amanhã, justamente para gerirmos esse fluxo. E especialmente a repartição do território, e também têm que perceber, as pessoas que chegam depois têm que ser elas próprias instaladas, tudo isso, portanto, isto requer uma logística. Felizmente está a haver ajuda internacional bastante, diria, relevante, mas com alguma dificuldade de recepção, porque as condições não são as melhores e portanto tudo isto está a tomar talvez um pouco mais de tempo no nosso caso do que seria expectável, mas julgo que hoje à tarde sairá com certeza o primeiro voo, se não sair também o segundo.
26: O Ministro dos Negócios Estrangeiros, Paulo Rangel, nos últimos minutos aos jornalistas em Lisboa, à margem de uma cerimónia sobre os 40 anos de adesão de Portugal à CEE, no Mosteiro dos Jerónimos, que contou com a presença da Presidente do Parlamento Europeu, Roberta Metsola. Entretanto, a Câmara de Lisboa confirma em comunicado que a Força Nacional Conjunta que parte para a Venezuela conta com uma equipa de 15 elementos do Regimento de Sapadores Bombeiros. Esta manhã, em Lamego, o Ministro da Defesa garantiu total disponibilidade das Forças Armadas para apoiar a Venezuela, um apoio que, segundo Nuno Melo, está ainda a ser avaliado num quadro de destruição de infraestruturas naquele país. O Presidente da República falou hoje, a partir de Miami, com o Primeiro-Ministro Luís Montenegro sobre a evolução da situação na Venezuela, que António José Seguro tem estado a acompanhar. Falou também sobre o envio de apoio às buscas. Esta é uma informação que está a ser avançada pela agência Lusa, confirmada por fonte oficial da Presidência, que refere que o chefe de Estado continua a acompanhar em detalhe a situação na Venezuela. Este é um assunto que estamos também a seguir no site da Renascença. Esta manhã, e pela primeira vez, os líderes regionais discursaram na Assembleia da República para assinalar os 50 anos da autonomia. Deixaram vários pedidos, um reforço dos poderes e a revisão da Lei das Finanças Regionais, Manuela Pires.
0: É já uma reivindicação muito antiga, mas que a Madeira e os Açores insistem em fazer. Miguel Albuquerque, o líder regional da Madeira, fala numa lei iníqua, que tem mesmo de ser atualizada, tal como a autonomia em Lisboa.
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1: Olá, gostaria de ouvir a Sara Tavares, Coisa Bonita, queria dedicar Maria do Céu, à Clara e às mulheres transferes da Leo Castelo. Muito obrigada, beijinhos.

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1: As meninas do Vitor Hugo Paris, cabeleireiros, desejam um feliz dia ao melhor patrão do mundo. Queremos ouvir a música Fernando Daniel Espera. Beijinho.

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1: Boa tarde. Sou Constantino Costa, São João da Madeira. Queria ouvir, se possível, uma música de Jorge Ferreira no tema Os Olhos da Minha Mãe, novamente, só para dedicar a todas as mães com saúde. Não tenho problemas com saúde, claro. Vocês na rádio e todos os ouvintes. Adoro esta música, que é muito linda. Obrigado. Bom fim de semana. Para quem trabalha, tem direito a um fim de semana para descansar. Obrigado e boa tarde.

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5: 14 horas.
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7: Boa tarde. São 2 horas, 1 hora nos Açores. Vamos ao encontro das notícias na Renascença. Vítor Mesquita, boa tarde.
8: Boa tarde, Paulo.
7: Títulos desta edição.
8: Novo balanço dos sismos na Venezuela. São 589 as vítimas mortais confirmadas até ao momento. O Presidente do Governo Regional da Madeira pede apoio da União Europeia.
7: Quanto a temperaturas, a esta hora, Guarda está com 20 graus, Porto 23, Faro 24, com 25, Lisboa e Évora. As notícias na Renascença. A hora certa com o Vítor Mesquita.
8: Sobe para 589 o número de vítimas mortais na sequência dos sismos na Venezuela. É um balanço atualizado na última hora pela presidente interina do país, Delcy Rodríguez. O número de feridos é, nesta altura, 2.980. Ainda na sequência dos dois violentos abalos, Delcy Rodríguez anuncia a militarização da região de La Guaira, uma das mais atingidas pelos sismos. Entre as vítimas mortais há pelo menos 9 portugueses e lusodescendentes, um dado confirmado pelo ministro dos Negócios Estrangeiros, Paulo Rangel. Dá ainda conta do número de desaparecidos e incontactáveis.
9: Nas desaparecidas são mesmo aquelas que nós sabemos que não conseguimos contactar, porque, por exemplo, sabemos que ficaram debaixo de escombros e, portanto, podem estar a ser resgatadas, podem ter sido resgatadas, mas nós ainda não temos essa informação, mas que estão desaparecidas são 56. Esse número não se alterou. O número de incontactáveis é imenso. E portanto, porquê? Porque não porque as pessoas estejam numa situação de risco, mas porque não há mesmo comunicações.
8: O ministro Paulo Rangel, que adiantou aos jornalistas em Lisboa que o primeiro apoio português às operações de socorro parte ainda hoje para a Venezuela. Entretanto, o presidente do Governo Regional da Madeira vai esta tarde pedir à presidente do Parlamento Europeu o apoio da União Europeia às vítimas do sismo na Venezuela. Miguel Albuquerque encontra-se esta tarde com Roberta Metsola no Mosteiro dos Jerónimos.
10: Vou falar nisso exatamente. Que é preciso acionar o mecanismo de apoio da União Europeia, o mecanismo para esta situação de emergência, dada a existência de uma comunidade luso-venezuelana e da nossa diáspora muito importante naquele país.
8: Em declarações aos jornalistas no Parlamento, Miguel Albuquerque diz que o chefe de gabinete vai também para a Venezuela com uma equipa da Proteção Civil, porque diz que há ainda muitas pessoas nos escombros.
10: Só na zona de La Guaira, onde houve maior intensidade, que eram 200 prédios, desmoronaram-se, 200 prédios, e que há imensas vítimas ainda dentro dos escombros que é preciso retirar. E daí a importância desta brigada da Proteção Civil, que vai também levar pessoas da Madeira e dos Açores, e o meu chefe de gabinete penso que vai nesse avião, no sentido de dar uma ajuda fundamental no resgate das vítimas.
8: O Presidente do Governo Regional da Madeira, Miguel Albuquerque, há milhares de madeirenses entre a comunidade portuguesa que vive na Venezuela. Este é um tema que estamos também a seguir no site da Renascença. Os preços dos combustíveis deverão manter-se na próxima semana. É a estimativa avançada esta sexta-feira pela Associação de Revendedores. Os valores, recorde-se, só ficam fechados, contudo, ao final do dia. A avaliação bancária na habitação atinge um novo máximo. O metro quadrado está nos 2.208 euros em maio, mais 34 euros do que no mês anterior, um pouco acima dos 17% em relação ao mesmo mês do ano passado. A avaliação bancária das casas está a subir de forma consecutiva desde dezembro de 2023. Tudo para conferir, Paulo, no site da Renascença.
11: Muito bem, Vítor Mesquita, até já.
8: Até já.
11: A música na Renascença de seguida com Metro Booming e The Weeknd.
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11: Então, boa tarde e bom final de semana com a Renascença. Esta é uma sexta-feira em que estamos a fazer happy hour no que diz respeito ao grandioso jogo da mala. Já pode ligar o 761 10 10 10 e até às 3 da tarde a sua chamada vai valer por 3. É isso mesmo.
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16: Boa tarde.

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2: Boa tarde, queria dedicar uma música à volta do polimento MDA. Baila comigo, Mix.
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3: Olá, eu sou a Shana e queria ouvir a música Terremoto do Kevin e da Anitta para dedicar ao meu filho Tiago. Beijinhos!

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1: Olá, bom dia, bom dia. Daqui fala o rebeçadinho Sandra. Bem, eu acho que este rebeçado já está um bocado retardado, já está daquele que já está colado ao papel, não é? Porque já não aparece há muito tempo, mas nunca me esqueço de toda a nossa família da Rádio Voz do Caima. Espero que estejam todos muito bem. Sabem que nem sempre a vida nos corre da maneira em como nós queremos, mas eu sou uma fênix, eu levanto-me sempre. Como diz a minha irmã, eu sou a mulher furacão. Por isso, hoje é sexta-feira e vou dizer com muita alegria, porque agora sim a minha alegria voltou como, não como eu queria, mas aos bocadinhos ela vai voltando. E venho desejar uma boa sexta-feira a toda a nossa família Rádio Voz do Caima, a toda mesmo, toda a família. Não vou nomear nomes de ninguém, mas toda a gente sabe quem é especial e quem está no coração. E gosto de toda a gente, cada um à sua maneira, mas gosto de todos. Por isso, a música vai ser da Marília Mendonça. Senhor Rui, olá! Um beijinho muito grande para si e um abraço. Por isso, escolho uma música da Marília Mendonça. E quero que todos vocês sejam felizes e nunca se esqueçam. Eu, sendo um rabeçadinho já colado no papel, continuo aqui. Um beijinho. Sejam felizes.

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1: 2:49.
2: Boa tarde.

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1: 15 horas.
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2: André é campeão nacional sub-23 de contrarrelógio do Brasil. O português da equipa G Group Holdings e Moldes Oliveirense, André, conquistou o título de campeão nacional brasileiro de contrarrelógio na categoria de sub-23. A vitória foi alcançada em Brasília na prova que marca o arranque dos campeonatos nacionais de estrada e contrarrelógio do Brasil, a principal competição do calendário velocipédico do país. Martinauto inicia novo capítulo com a chegada da Ebro. A Martinauto inaugurou o novo concessionário da marca espanhola Ebro em Oliveira das Meias, tornando-se representante oficial da insígnia na região. A cerimónia ficou marcada pela entrega da viatura número 100, comercializada pela marca em Portugal. A Ebro, que entrou no mercado nacional em março, pretende expandir a sua rede para 10 pontos de venda até ao final do ano. Para a Martinauto, a parceria representa um reforço da oferta automóvel, com modelos a gasolina, híbridos e híbridos plug-in, apostando na tecnologia, segurança e proximidade ao cliente. Assembleia do Cesarense remarcada para terça-feira. O Futebol Clube Cesarense continua sem solução para a direção do clube. As eleições marcadas para esta sexta-feira foram canceladas por falta de listas candidatas e pela inexistência de uma comissão administrativa. Os sócios voltam a reunir-se em Assembleia Geral e Extraordinária na próxima terça-feira para analisar a situação e decidir os próximos passos depois da demissão da anterior direção em maio, que deixou o clube sem órgãos sociais em funções. Rotunda do Rainha recebe Campeonato Regional de Patinagem de Velocidade. Oliveira das Meias recebe esta sexta-feira o Campeonato Regional de Patinagem de Velocidade em Estrada. A prova decorre entre as 9 e as 11 da noite na Rotunda do Rainha e vai reunir mais de 90 atletas dos clubes filiados na Associação Patinagem de Aveiro. A competição é organizada pela Associação de Patinagem de Aveiro com o apoio do município e pretende promover a modalidade e valorizar o trabalho desenvolvido pelos clubes da região. Quinto Festival Confrádico em Oliveira das Meias. O Festival Confrádico regressa este fim de semana a Oliveira das Meias, integrado na programação do 3720, dedicado à animação cultural e gastronómica da cidade. O evento reúne confrarias de várias regiões do país para promover e valorizar a gastronomia tradicional portuguesa. A iniciativa decorre na sexta-feira, entre as 18 horas e as 2 da manhã, no sábado, das 12 horas às 2 da manhã, e no domingo, das 12 às 22 horas, reforçando a aposta do município na promoção dos sabores e da identidade gastronómica nacional.

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1: Boa tarde, gostaria de dedicar a música All for Love de Martin Tungevag a toda a minha família, aos meus amigos, em especial aos meus amigos finalistas de Aveiro, aproveitando para desejar a continuação de uma boa sexta-feira, de um bom fim de semana. Obrigado.

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3: Boa tarde.
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5: Olá, quero dedicar Gabriel Gaba, minha delicinha, para eu ouvir. Muito obrigado.
6: Será que você tem mexidinho? Não tenho, hein? Acho que não, hein?

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2: Horas 3 nos Açores, à altura de atualizarmos toda a informação na Renascença com o Miguel Coelho. Boa tarde.
3: Olá, Inês, boa tarde.
2: O que é que há a destacar agora, Miguel?
3: São dois os aviões portugueses que partem ainda esta tarde para a Venezuela com equipas de socorro e mais de 20 toneladas de ajuda de emergência. O Ministério da Educação reconhece que o cartoon usado no exame português do 12º ano foi uma falha objetiva no processo de elaboração da prova.
2: À altura de irmos então às notícias das 4 com o Miguel Coelho.
3: São dois os aviões portugueses que seguem ainda esta tarde de Beja para Caracas, com diversas equipas de socorro e salvamento, também de emergência médica e equipamento de emergência. A primeira descolagem está prevista para as 6 da tarde. O segundo aparelho deve partir pouco depois. São indicações avançadas há instantes à Renascença por Emílio Sousa, o secretário de Estado das Comunidades.
4: Não é um, são dois. Vai sair um primeiro às 18 e o outro sairá pouco depois. São várias equipas de socorro e salvamento e de emergência médica, num total de 60 pessoas e 23 toneladas de diferentes materiais, equipamentos, medicamentos, etc.
5: Os dois aparelhos partem de Beja.
4: Sim, da base aérea de Beja.
5: Entretanto, quanto ao número de vítimas portuguesas ou lusodescendentes, não houve alterações?
4: Não, temos confirmadas 9 vítimas de portugueses e lusodescendentes. Há também um número de pessoas desaparecidas que ainda não se conseguiram contactar. Estamos a fazer todos os esforços para chegar à fala ou saber o que é que se passa, mas para já o número efetivo é este, embora sejam números ainda muito provisórios, porque à medida que se vão retirando os escombros, estes números podem alterar-se.
5: Entretanto, também já houve boas notícias de cidadãos que eram dados como desaparecidos e que, apesar de estarem entre os escombros, estão vivos.
4: Havia um caso que eu conheço, é provável que haja mais, pensavam que seriam também vítimas, mas acabou por não ser, constatou-se que estavam lá com ferimentos, mas que estavam vivos. Portanto, temos de ser muito na informação que damos.
3: O secretário de Estado das Comunidades, ouvido há instantes pelo jornalista Pedro Mesquita, também o chefe de gabinete do presidente do Governo Regional da Madeira, vai seguir para a Venezuela com o objetivo de prestar o auxílio possível à larga comunidade de origem madeirense que vive naquele país. Em declarações aos jornalistas no Parlamento, Miguel Albuquerque lembrou que ainda são muitas as pessoas sob os escombros na sequência dos sismos.
6: Só na zona do Aguera, onde houve maior intensidade, que eram 200 prédios, desmoronaram-se, 200 prédios, e que há imensas vítimas ainda dentro dos escombros que é preciso retirar. E daí a importância desta brigada da Proteção Civil, que vai também levar pessoas da Madeira e dos Açores, e o meu chefe de gabinete penso que vai nesse avião, no sentido de dar uma ajuda fundamental no resgate das vítimas.
3: Miguel Albuquerque, o presidente do Governo Regional da Madeira, que anunciou o pedido à Presidente do Parlamento Europeu para apoio da União Europeia às vítimas dos sismos na Venezuela. Roberta Metsola está hoje de visita a Lisboa. O mais recente balanço dá conta de 589 mortos na sequência dos dois sismos que sacudiram a Venezuela na passada quarta-feira. O número de feridos é agora de cerca de 3 mil. Informações que estamos também a atualizar ao minuto em rr.pt. O INEM está a apurar as circunstâncias em que morreu uma jovem em Vila Real depois de um alerta para uma paragem cardiorrespiratória e de se ter verificado que a viatura médica de emergência e reanimação estava inoperacional. O alerta do Centro de Orientação de Doentes Urgentes foi recebido às 12h58 de ontem, tendo sido acionada uma ambulância dos bombeiros voluntários de Santa Marta de Penaguião, por ser o meio disponível mais próximo. A equipa que foi ao local constatou que a vítima se encontrava em paragem cardiorrespiratória e foi pedida a VMER do Hospital de Vila Real, que, no entanto, não estava operacional. A jovem de 20 anos acabou por morrer, apesar das manobras de reanimação. O Ministério da Educação reconhece que o cartoon utilizado no exame de português do 12º ano foi uma falha objetiva no processo de elaboração da prova. O gabinete de Fernando Alexandre explica que a escolha da imagem foi feita numa fase já adiantada da concessão do exame, depois de se ter verificado que a primeira não garantia acessibilidade plena a alunos com daltonismo. De acordo com o relatório da Inspeção-Geral da Educação e Ciência, a falha comprometeu de facto o rigor exigido. O Ministério instruiu o Instituto de Educação, Qualidade e Avaliação para reforçar, Inês, os procedimentos de verificação de tópicos previamente publicados, isto no âmbito da elaboração de exames.
2: Muito obrigada, Miguel. Voltamos então a atualizar tudo ao minuto dentro de uma hora.
3: Até já.
2: Até já.
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1: Olá, boa tarde. Queria ouvir um tema do Anselmo à vossa escolha. Vai ficar a todos vós. Beijinho.

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1: Olá, bom dia a todo pessoal. Bom dia, minha taninha gatinha. Olha aí o teu maridão, uma sexta-feira de manhã maravilhosa. Oh, meu amor, desejo-te um ótimo dia, uma ótima sexta-feira, que o teu dia corra minimamente e que passe para sempre. Bah, bom fim de semana para todo o pessoal, boa sexta-feira e taninha gatinha. Aqui o teu maridão, corramos sempre no amor. Bisu!
2: Yeah. Será que tu sentes aquilo?

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5: 17 horas.
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7: 4 nos Açores, à altura de irmos às notícias das 5 com Miguel Coelho. Boa tarde.
8: Olá, Inês, boa tarde.
7: O que é que há de destacar agora, Miguel?
8: Militar da GNR efetuou disparos para o ar na GNR de Porto Alegre, onde estava o Ministro da Administração Interna. 60 operacionais e mais de 20 toneladas de equipamento vão partir de Beja para a Venezuela.
7: Recordamos ainda as temperaturas que se fazem sentir nesta altura. O Porto a chegar aos 23 graus, assim como o Funchal. Lisboa a marcar 24, Faro a chegar aos 26 e Ponta Delgada hoje com 20 graus a sentir-se nesta altura. São 5 horas, portanto, vamos às notícias com Miguel Coelho.
8: Um militar da GNR fez disparos no centro de formação de Porto Alegre, numa altura em que lá estava o Ministro da Administração Interna. Foi ao início da tarde, após o juramento de bandeira do curso de formação de guardas. Um cabo-chefe, ao que apurou a Renascença, disparou vários tiros para o ar. O Ministro Luís Neves estava a almoçar no centro de formação. À Renascença, a Guarda Nacional Republicana confirma que um militar que se encontrava ao serviço interno efetuou disparos para o ar com a arma de serviço e acrescenta que não houve feridos ou danos materiais. Trata-se de um militar que já apresentaria um quadro clínico conhecido e que na altura apresentava instabilidade do foro psicológico. Foi de imediato acompanhado pelos serviços clínicos da Guarda e encaminhado para internamento compulsivo. Fonte militar adianta que o incidente aconteceu num local afastado do Ministro da Administração Interna, mas a situação obrigou à intervenção do Corpo de Segurança Pessoal de Luís Neves. A ocorrência foi comunicada às entidades competentes, designadamente à Polícia Judiciária Militar e ao Ministério Público. Dois aviões portugueses com equipa equipas de salvamento e também equipamento de emergência vão partir ainda esta tarde de Beja para a Venezuela. O primeiro deve descolar dentro de uma hora e o outro pouco depois. Indicações avançadas à Renascença por Emílio Sousa, o secretário de Estado das Comunidades.
9: Não é um, são dois. Vai sair um primeiro às 18 e o outro sairá pouco depois. São várias equipas de socorro e salvamento e de emergência médica, num total de 60 pessoas e 23 toneladas de diferentes materiais, equipamentos, medicamentos, etc.
10: Os dois aparelhos partem de Beja.
9: Sim, da base aérea de Beja.
10: Entretanto, quanto ao número de vítimas portuguesas ou luso-descendentes, não houve alterações?
9: Não, temos confirmadas 9 vítimas de portugueses e luso-descendentes. Há também um número de pessoas desaparecidas que ainda não se conseguiram contactar. Estamos a fazer todos os esforços para chegar à FAO, ou saber o que é que se passa, mas para já o número efetivo é este, embora sejam números ainda muito provisórios, porque à medida que se vão retirando os escombros, estes números podem alterar-se.
10: Entretanto, também já houve boas notícias de cidadãos que eram dados como desaparecidos e que, apesar de estarem entre os escombros, estão vivos.
9: Havia um caso que eu conheço, é provável que haja mais, pensavam que seriam também vítimas, mas acabou por não ser, constatou-se que estavam lá com ferimentos, mas que estavam vivos. Portanto, temos de ser muito prudentes na informação que damos.
8: O secretário de Estado das Comunidades, ouvido pelo jornalista Pedro Mesquita, o mais recente balanço dá conta de 589 mortos na sequência dos dois sismos que sacudiram a Venezuela na passada quarta-feira. O número de feridos é agora de cerca de 3 mil. À Renascença, o português David Pinho, professor em Caracas, dá conta da falta de comunicações na região, mais afetada pelos terremotos, e diz que dos seus 40 alunos apenas conhece o paradeiro de dois.
11: O grande problema que nós temos neste momento é o contacto das pessoas. Nós, neste momento, na zona de La Guaira, não temos comunicação. Eu estou a tratar, inclusive, de ligar o meu telemóvel. Não há ligação para nenhuma rede telefónica. Consulado, naturalmente, está aí a embaixada com a situação. Mas, enfim, nós estamos a colocar nas redes. Nós temos uma rede aqui em Caracas, professores. Eu, pelo menos, sou professor. Eu tenho aproximadamente 40 alunos de La Guaira. São aulas presenciais aqui em Caracas, online. E eu só tenho conhecimento só de dois alunos até o momento que saibam que estão vivos. O resto não sei se estão falecidos ou não. É bastante difícil. A situação é muito complicada neste momento.
8: Em declarações à jornalista Ana Catarina André, David Pinho afirma ainda que os hospitais não conseguem dar resposta às necessidades e conta que muitas pessoas estão a ser atendidas nas ruas. Situação na Venezuela que continua também a ser acompanhada ao minuto em rr.pt. O Ministério da Educação está a chamar mais professores, alguns já aposentados, para reforçar o número de docentes corretores dos exames do 12º ano. É o que adianta à Renascença, o movimento Missão Escola Pública. Mais de uma semana depois de terem sido feitas, as provas de português ainda não começaram a ser classificadas. Nem a de português, nem nenhuma das que foram feitas até agora, diz Cristina Mota, dirigente do movimento.
12: Dentro dos nossos contactos, não existe nenhum professor do ensino secundário a classificar qualquer exame. A informação que nos foi dada foi que, efetivamente, já estão a conseguir aceder à plataforma, o que não acontecia antes, mas não têm qualquer item no carrinho, estão a usar agora esta expressão, para classificação. Nem os professores de português, nem os professores de nenhuma outra disciplina. A disciplina de Biologia e Geologia, também a de Geografia, que já deviam ter recebido no dia de ontem, também os itens não receberam, e no dia de hoje estava previsto Matemática, e também podemos assegurar que nenhum professor foi convocado sequer para a classificação desses itens.
8: Os atrasos devem-se a problemas na plataforma informática. A data prevista para publicação das notas dos exames é 14 de julho.
7: E continua a dar que falar a proposta da Associação de Diretores de Escolas Públicas para que o calendário escolar passe a ser igual para todos os níveis de ensino. O objetivo é que as aulas terminem para os alunos do pré-escolar e do primário.
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1: Olá, boa tarde. Queria dedicar a música Sheila, o amor acontece, para a minha esposa Mariana e para todo o pessoal da Anónima. E que tudo corra bem. Obrigado.

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6: 18 horas.
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7: André é campeão nacional sub-23 de contrarrelógio do Brasil. O português da equipa G Group Holdings e Moldes Oliveirense, André, conquistou o título de campeão nacional brasileiro de contrarrelógio na categoria de sub-23. A vitória foi alcançada em Brasília na prova que marca o arranque dos campeonatos nacionais de estrada e contrarrelógio do Brasil, a principal competição do calendário velocipédico do país. Martinauto inicia novo capítulo com a chegada da Ebro. A Martinauto inaugurou o novo concessionário da marca espanhola Ebro em Oliveira das Meias, tornando-se representante oficial da insígnia na região. A cerimónia ficou marcada pela entrega da viatura número 100, comercializada pela marca em Portugal. A Ebro, que entrou no mercado nacional em março, pretende expandir a sua rede para 10 pontos de venda até ao final do ano. Para a Martinauto, a parceria representa um reforço da oferta automóvel, com modelos a gasolina, híbridos e híbridos plug-in, apostando na tecnologia, segurança e proximidade ao cliente. Assembleia do Cesarense remarcada para terça-feira. O Futebol Clube Cesarense continua sem solução para a direção do clube. As eleições marcadas para esta sexta-feira foram canceladas por falta de listas candidatas e pela inexistência de uma comissão administrativa. Os sócios voltam a reunir-se em Assembleia Geral e Extraordinária na próxima terça-feira para analisar a situação e decidir os próximos passos depois da demissão da anterior direção em maio, que deixou o clube sem órgãos sociais em funções. Rotunda do Rainha recebe Campeonato Regional de Patinagem de Velocidade. Oliveira das Meias recebe esta sexta-feira o Campeonato Regional de Patinagem de Velocidade em Estrada. A prova decorre entre as 9 e as 11 da noite na Rotunda do Rainha e vai reunir mais de 90 atletas dos clubes filiados na Associação Patinagem de Aveiro. A competição é organizada pela Associação de Patinagem de Aveiro com o apoio do município e pretende promover a modalidade e valorizar o trabalho desenvolvido pelos clubes da região. Quinto Festival Confrádico em Oliveira das Meias. O Festival Confrádico regressa este fim de semana a Oliveira das Meias, integrado na programação do 3720, dedicado à animação cultural e gastronómica da cidade. O evento reúne confrarias de várias regiões do país para promover e valorizar a gastronomia tradicional portuguesa. A iniciativa decorre na sexta-feira, entre as 18 horas e as 2 da manhã, no sábado das 12 horas às 2 da manhã e no domingo das 12 às 22 horas, reforçando a aposta do município na promoção dos sabores e da identidade gastronómica nacional.

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1: Boa tarde, sou Constantino Costa, de São João da Madeira. Eu ia ouvir uma música de Plutónio, 1 de Abril, para dedicar a todos os ouvintes e vocês na rádio e a toda a minha família. Obrigado e boa tarde.

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2: 18 horas e 30 minutos.
1: Boa tarde.

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1: Olá, voz do Caima, bom dia, sou a Joana. Hoje quero dedicar a uma pessoa muito especial a música O Nosso Santo Bateu. Obrigada e beijinhos.
2: Vem com tudo, São Paulo!
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6: 19 horas.
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1: Boa tarde, é Ana Tindelo, para dedicar ao Rui Maia, com muito amor, Juan Luís Guerra, Burbujas de Amor.

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2: Boa tarde. Queria dedicar à Dona Adriana uma música. Mambo No. 5. Beijos!
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2: André é campeão nacional sub-23 de contrarrelógio do Brasil. O português da equipa G Group Holdings e Moldes Oliveirense, André, conquistou o título de campeão nacional brasileiro de contrarrelógio na categoria de sub-23. A vitória foi alcançada em Brasília na prova que marca o arranque dos campeonatos nacionais de estrada e contrarrelógio do Brasil, a principal competição do calendário velocipédico do país. Martinauto inicia novo capítulo com a chegada da Ebro. A Martinauto inaugurou o novo concessionário da marca espanhola Ebro em Oliveira das Meias, tornando-se representante oficial da insígnia na região. A cerimónia ficou marcada pela entrega da viatura número 100, comercializada pela marca em Portugal. A Ebro, que entrou no mercado nacional em março, pretende expandir a sua rede para 10 pontos de venda até ao final do ano. Para a Martinauto, a parceria representa um reforço da oferta automóvel, com modelos a gasolina, híbridos e híbridos plug-in, apostando na tecnologia, segurança e proximidade ao cliente. Assembleia do Cesarense remarcada para terça-feira. O Futebol Clube Cesarense continua sem solução para a direção do clube. As eleições marcadas para esta sexta-feira foram canceladas por falta de listas candidatas e pela inexistência de uma comissão administrativa. Os sócios voltam a reunir-se em Assembleia Geral e Extraordinária na próxima terça-feira para analisar a situação e decidir os próximos passos depois da demissão da anterior direção em maio, que deixou o clube sem órgãos sociais em funções. Rotunda do Rainha recebe Campeonato Regional de Patinagem de Velocidade. Oliveira das Meias recebe esta sexta-feira o Campeonato Regional de Patinagem de Velocidade em Estrada. A prova decorre entre as 9 e as 11 da noite na Rotunda do Rainha e vai reunir mais de 90 atletas dos clubes filiados na Associação Patinagem de Aveiro. A competição é organizada pela Associação de Patinagem de Aveiro com o apoio do município e pretende promover a modalidade e valorizar o trabalho desenvolvido pelos clubes da região. Quinto Festival Confrádico em Oliveira das Meias. O Festival Confrádico regressa este fim de semana a Oliveira das Meias, integrado na programação do 3720, dedicado à animação cultural e gastronómica da cidade. O evento reúne confrarias de várias regiões do país para promover e valorizar a gastronomia tradicional portuguesa. A iniciativa decorre na sexta-feira, entre as 18 horas e as 2 da manhã, no sábado, das 12 horas às 2 da manhã, e no domingo, das 12 às 22 horas, reforçando a aposta do município na promoção dos sabores e da identidade gastronómica nacional.
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2: 21 horas.
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5: 22 horas.
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1: André é campeão nacional sub-23 de contrarrelógio do Brasil. O português da equipa G Group Holdings e Moldes Oliveirense, André, conquistou o título de campeão nacional brasileiro de contrarrelógio na categoria de sub-23. A vitória foi alcançada em Brasília na prova que marca o arranque dos campeonatos nacionais de estrada e contrarrelógio do Brasil, a principal competição do calendário velocipédico do país. Martinauto inicia novo capítulo com a chegada da Ebro. A Martinauto inaugurou o novo concessionário da marca espanhola Ebro em Oliveira das Meias, tornando-se representante oficial da insígnia na região. A cerimónia ficou marcada pela entrega da viatura número 100, comercializada pela marca em Portugal. A Ebro, que entrou no mercado nacional em março, pretende expandir a sua rede para 10 pontos de venda até ao final do ano. Para a Martinauto, a parceria representa um reforço da oferta automóvel, com modelos a gasolina, híbridos e híbridos plug-in, apostando na tecnologia, segurança e proximidade ao cliente. Assembleia do Cesarense remarcada para terça-feira. O Futebol Clube Cesarense continua sem solução para a direção do clube. As eleições marcadas para esta sexta-feira foram canceladas por falta de listas candidatas e pela inexistência de uma comissão administrativa. Os sócios voltam a reunir-se em Assembleia Geral e Extraordinária na próxima terça-feira para analisar a situação e decidir os próximos passos depois da demissão da anterior direção em maio, que deixou o clube sem órgãos sociais em funções. Rotunda do Rainha recebe Campeonato Regional de Patinagem de Velocidade. Oliveira das Meias recebe esta sexta-feira o Campeonato Regional de Patinagem de Velocidade em Estrada. A prova decorre entre as 9 e as 11 da noite na Rotunda do Rainha e vai reunir mais de 90 atletas dos clubes filiados na Associação Patinagem de Aveiro. A competição é organizada pela Associação de Patinagem de Aveiro com o apoio do município e pretende promover a modalidade e valorizar o trabalho desenvolvido pelos clubes da região. Quinto Festival Confrádico em Oliveira das Meias. O Festival Confrádico regressa este fim de semana a Oliveira das Meias, integrado na programação do 3720, dedicado à animação cultural e gastronómica da cidade. O evento reúne confrarias de várias regiões do país para promover e valorizar a gastronomia tradicional portuguesa. A iniciativa decorre na sexta-feira, entre as 18 horas e as 2 da manhã, no sábado, das 12 horas às 2 da manhã, e no domingo, das 12 às 22 horas, reforçando a aposta do município na promoção dos sabores e da identidade gastronómica nacional.
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1: Zero horas.
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1: Uma hora.
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